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De lado a lado, balanço, mas aprecio a estética no ato. E se falho, não, te encaro. São mil cenas passeando em loop pela retina. A luz entra e só faz sombra. O som, a multidão.

que a sabedoria se abra em aurora sobre nós, para que vejamos as coisas com claridade. Que a sabedoria amadureça entre nós, para que conheçamos tudo desde dentro. Que a sabedoria se transforme